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0: 7:01. Tenha uma ótima sexta-feira. Não te atrases. Bem-vindo à Rádio Sudoeste.
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0: E já é sexta-feira, já está por aí a começar o fim de semana. Eu sou a Diana Neto, contigo em direto à cidade do Porto até ao meio-dia. Só vamos já para as Antrix. Daqui a nada temos updates quanto a temperaturas máximas. Fica por aí.

DJ Duarte e do DJ Orbital a tocar na tua rádio. Passam agora 7 minutinhos das 7, não te atrases, sobe o volume. Até porque temos, claro, updates para ti e para este fim de semana. Começamos pela cidade de Lisboa. A máxima prevista para esta sexta é de 25 graus. Hoje, a contar com períodos de céu muito nublado e ainda previsão de aguaceiros até ao final da manhã. Para sábado, a temperatura máxima é de 27 graus, a contar com um dia com o céu já mais tranquilo, pouco nublado. No domingo, 28 graus de máxima e um dia com o céu ligeiramente nublado. Quanto à cidade invicta, a máxima para hoje é de 22 graus. Hoje, um dia com período de céu muito nublado e temos também a previsão de aguaceiros fracos, ainda que possam diminuir a frequência a partir do final da manhã. Para sábado e domingo, a temperatura máxima é de 23 graus e contamos também com um fim de semana com o céu ligeiramente nublado. Ainda assim, aproveita muito e sempre com a Rádio Sudoeste.

0: É do Alex Warren, chama-se Ordinary, a tocar na Rádio Sudoeste agora que passam 14 minutinhos das 7 da manhã. Não te atrases. É bom que estejas sentado, sentada desse lado para este, para o back. Vais sentir-te, olha, para lá de nostálgico. Vamos até o ano de 2009 com o Cali Flow 212, DJ Overall e Rusty. Sobe o volume para ritmo do meu flow.
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0: chama-se Swim, é dos BTS, a tocar na Rádio Sudoeste. Passam agora 21 minutos das 7, não te atrases, tem desse lado uma boa sexta-feira. Eu sei que ainda é muito cedo, ainda estamos, vá, meio que a dormir em pé, faz parte, mas deixa-me lembrar-te que já é sexta-feira, está aí o fim de semana, ou fim de semana para aproveitar de muito. Caso já tenhas planos, podes partilhar connosco. 969-530-396 é o número do WhatsApp da Rádio Sudoeste. Por cá o plano é subir o volume, até porque ainda vais ouvir Dua Lipa, Ketsai, Kalema e muitos mais. 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

Gabriela, desquetezai a tocar em 78 e 102.7. São agora 7:30 da manhã, não te atrases. Já daqui a nada temos por cá a nossa Elsa Casimir com novidades para esta sexta. Mas primeiro vais adorar cantar com elas, os Calemas. Chama-se Chuva de Amor.

0: Uva de Amor é dos Calema, a tocar na Rádio Sudoeste, agora que faltam cerca de 25 minutinhos para as 8, não te atrases, já sabes, temos por cá a nossa Elsa Casimiro com novidades para esta sexta. Alô, bom dia.
1: Bom dia, os Dilema levam a Lisboa em dezembro o concerto da celebração dos 30 anos de carreira e apresentação do novo álbum 96 ao infinito. O grupo de rap vai atuar no Capitólio no dia 19 de dezembro, segundo anuncia nas redes sociais. Os 30 anos de carreira começam a ser contados a partir de Expresso do Submundo, o primeiro EP que os Dilema gravaram em cassete e distribuíram de mão em mão no Porto e em Vila Nova de Gaia, cidades de onde são originários. Em fevereiro deram então início às celebrações com um concerto esgotado no Coliseu do Porto. O processo para encontrar o próximo James Bond está a entrar numa fase decisiva. Desde a semana passada que os produtores Amy Pascal e David Ayman começaram a informar os atores que estão selecionados para a próxima fase de testes, agendada para agosto. Um exclusivo do Deadline conta que o realizador Denis Villeneuve tem estado a contactar diretamente os atores, mas não avança nomes. Jacob Elordi tem sido um dos nomes especulados há muitos meses, juntamente com Callum Turner, o marido da Dua Lipa, e Aris Dickinson.
0: Obrigada, Elsa. Vamos lá também aos habituais updates quanto a temperaturas máximas. Começamos pela cidade de Lisboa. A máxima prevista para hoje é de 25 graus. Hoje, a contar com dia com períodos de céu muito nublado e ainda previsão de aguaceiros, em especial até ao final da manhã. Para sábado, a temperatura máxima é de 27 graus, a contar com dia com o céu já pouco nublado. E no domingo, 28 graus, com um dia com o céu ligeiramente nublado. Pela cidade invicta, para hoje, 22 graus de máxima, temos um dia com o céu muito nublado e temos também previsão de aguaceiros, ainda que fracos, e que possam diminuir a frequência a partir do final da manhã. Para sábado e domingo, a temperatura máxima é de 23 graus e temos um fim de semana com previsão de céu ligeiramente nublado. Aproveita muito e só bom volume!

Temtime, da Lidl, a tocar em 108 e 102.7. Faltam agora 17 minutos para as 8. Não te atrases, sobe o volume, até porque vais adorar ouvir esta por cá. Já se torna até nostálgica e nós já estamos a viver e ainda estamos a viver este Mundial 2026. Vais ouvir por cá Shakira e Burna Boy com Day Day. É a música oficial. A propósito, acordamos todos surpreendidos com o resultado de ontem da Alemanha. Seria favorita no jogo contra o Equador, mas a verdade é que a seleção do Equador levou mesmo melhor num resultado de 2-1. Portugal se calhar preferia que a Alemanha tivesse ganho para se safar assim de um confronto mais denso, mais conflituoso, mas a verdade é que o Equador surpreendeu e acho que vamos continuar a viver estas surpresas também neste campeonato mundial. Sobe o volume, aproveita. Já sabes, com a boleia da Rádio Sudoeste, em direto da cidade do Porto, até ao meio-dia.

0: Girl é do Bruno Mars a tocar na Rádio Sul do Oeste, a fechar uma sequência de música da boa. Não te atrases, faltam agora 6 minutinhos para as 8 da manhã. Já sabes que seguimos juntos por cá até ao meio-dia e sempre vá com novidades. Vais adorar, porque Justin Bieber acabou por confessar que vai disponibilizar o seu primeiro set do Coachella do primeiro fim de semana no YouTube. Já te conto mais também, por cá temos algumas suspeitas dos possíveis pormenores do casamento de Taylor Swift. Vai ser uma manhã em grande, não te atrases. Aproveita só o volume e sempre com a tua banda sonora favorita.
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0: São agora 8 da manhã. Não te atrases, tenho uma ótima viagem. A primeira é do David Thames. Já daqui a nada temos updates quanto a temperaturas máximas. Ainda vais ouvir Sabrina Carpenter, Taylor Swift e muitos mais. Não te atrases.
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Canaries e Sam Smith com Promises a tocar em 7.8 e 102.7. Passam agora 7 minutinhos das 8, não te atrases. Já daqui a nada temos mais pormenores, ou pelo menos suspeitas, quanto ao casamento de Taylor Swift e Travis Kelce. Já te conto mais, mas primeiro vamos lá aos updates que importam quanto a temperaturas máximas. Começamos pela cidade de Lisboa, a máxima prevista para hoje é de 25 graus. Hoje, a contar com um dia com o céu bastante nublado, temos também a previsão de aguaceiros até ao final da manhã. Para sábado, a temperatura máxima sobe até aos 27 graus, a contar com um dia com o céu pouco nublado. E no domingo, 28 graus, também com o céu ligeiramente nublado. Pela cidade invicta, a temperatura máxima para esta sexta é de apenas 22 graus. Sim, temos um dia com o céu muito nublado e temos também a previsão de aguaceiros, ainda que fraco, e que possam diminuir a frequência a partir do final da manhã. Para sábado e domingo, a temperatura máxima é de 23 graus e contamos com um fim de semana com o céu ligeiramente nublado pela cidade invicta. Ainda assim, aproveita muito porque é fim de semana. A primeira é da Sabrina Carpenter, chama-se Man Child. Boa viagem, bom trabalho em caso disso.

0: É de Taylor Swift, chama-se Opalite, a tocar na Rádio Sul do Oeste, agora que passam 18 minutos das 8. Não te atrases, tenha uma ótima viagem. Temos mais ou menos novidades. Rumores continuam a circular sobre o casamento de Travis, Kelce e Taylor Swift, e desta vez são bem específicos. Segundo várias pistas avançadas pela imprensa internacional, o casal pode estar a preparar o casamento para o Madison Square Garden em Nova York, e já para este dia 3 de julho, daqui a uma semana. E há muitos, muitos detalhes que estão a alimentar esta especulação. Fala-se de uma celebração em dois dias. No dia 2 de julho, um evento mais íntimo, com cerca de 100 convidados. E no dia seguinte, uma festa maior que pode chegar ao milhar de pessoas e até incluir atuações em palco. Outro sinal que levantou suspeitas foi o alegado pedido para encerramento de ruas à volta da arena do Madison Square Garden durante vários dias, além de reservas de hotel em grande escala na zona da Times Square. Há ainda referências a pedidos logísticos para estruturas temporárias junto ao recinto, o que traz ainda e levanta ainda mais suspeitas. Até ao momento não há confirmação oficial do casal, e parece-me a mim que também não vai haver. Mas a verdade é que, com tantas coincidências, o tema já está a incendiar as redes sociais, como seria de esperar, e mais ainda quando se fala de Taylor Swift. Eu só não consigo imaginar, é um casamento num estádio, não é? Imagina um casamento na Mel Arena. Ou é extremamente bem decorado, ou se calhar vai ficar um bocadinho estranho. Não sei. Vamos esperar para ver se nos partilham alguma coisa. Esperemos que sim. Daqui a nada temos Ray, temos Carol G e muitos mais. Não te atrases, tenha uma ótima sexta-feira.
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Se antes tu viera conhecido, é de Carol G a tocar na Rádio Sudoeste. São agora 8 horas e 29 minutos, como quem diz, 8 e meia, não te atrases e aproveita, já sabes, sempre a boleia da Rádio Sudoeste. Ainda para ouvires Miles Smith, T-Rex e muitos mais. E já daqui a nada temos mais novidades com ela, a nossa Elsa Casemiro.

0: Ele está confirmadíssimo no Sumol Summer Fest e malta, está mesmo quase nos dias 3 e 4 de julho pela costa da Caparica. Acabaste de ouvir o T-Rex e vais ouvir agora a nossa Elsa Casemiro com novidades para esta sexta-feira. Alô, bom dia.
1: Alô, bom dia. Sam Smith acaba de lançar o seu novo single My Guy, que serve de avanço ao próximo álbum Azalize, que sai a 21 de agosto. Escrita num dia de verão em Nova York, Sam diz sobre a canção que surgiu de forma quase mágica. O quinto álbum do artista britânico é o primeiro em mais de 3 anos e meio. O trabalho, profundamente pessoal e romântico, como é descrito, tem 12 faixas, uma das quais conta com a participação da cantora canadiana Feist no tema Moondance. Shakira surpreendeu os fãs ao aparecer na TV Globo com uma versão brasileira de Die Die, logo após a vitória do Brasil frente à Escócia no Mundial de Futebol que decorre nos Estados Unidos da América. A cantora colombiana não só soltou a voz em português, como também convocou 2 talentos brasileiros para o remix da música oficial do campeonato, Leo Santana e Felipe Ret. A faixa original com Burna Boy está disponível desde maio. Georgina Rodrigues e os filhos já chegaram aos Estados Unidos. Cristiano Ronaldo confirmou a chegada da família ao partilhar uma fotografia ao lado da companheira. O jogador da seleção nacional não acrescentou à publicação legenda, apenas um emoji em forma de coração.
0: Obrigada, Elsa. Faltam agora 24 minutos para as 9 da manhã. Temos também updates quanto a temperaturas máximas. Começamos pela cidade de Lisboa. A máxima prevista para hoje é de 25 graus. Temos um dia com o céu muito nublado e ainda previsão de aguaceiros até ao final da manhã. Para sábado, a temperatura máxima pela capital é de 27 graus, a contar com um dia com o céu pouco nublado. Já no domingo, 28 graus de máxima e um dia com o céu ligeiramente nublado. Quanto à cidade invicta, a máxima para hoje é mais baixa, temos 22 graus apenas. Temos também um dia com o céu muito nublado e ainda previsão de aguaceiros, ainda que fracos, diminuindo a frequência a partir do final da manhã. Para sábado e domingo, a temperatura máxima chega aos 23 graus e temos pela cidade do Porto um fim de semana com o céu ligeiramente nublado. Mas é fim de semana, é o que importa. Aproveita muito e cabuleia aí a banda sonora da tua rádio. Esta é da Billie Eilish. Bora!

Elas são talvez as das mulheres mais influentes da indústria do momento. Acabaste de ouvir Pink Panthers e Zara Larsson a tocar na Rádio Sudoeste, a dar lugar a outra grande mulher que está a dar que falar, até porque está por aí em tour. Falta de Ariana Grande. Ela também tem novo álbum prometido, o Petal. Está quase. Sobe o volume, logo depois por cá, You Girl.

0: Ou o francês, o gel, ou se preferires, you girl, a tocar na Rádio Sudoeste. Acabaste de ouvir Jamaican Bam Bam. Agora que faltam 10 minutos para as 9 da manhã e já falta menos de um dia, pois continuamos por cá. Já sabes, é antever mais uma edição brutal do Sumol Summer Fest. E melhor do que eu, mais, é mesmo a nossa Francisca Solnado e a Mariana Montes para te convencer a dar um saltinho até à costa da Caparica.
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0: Não te vai faltar nada na Costa da Caparica. É mesmo o melhor fim de semana deste verão 2026 e está quase, é já no próximo fim de semana. 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Faltam agora 8 minutos para as 9 da manhã.
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0: 9:01. Tenha uma ótima viagem, cuidado pela estrada, especialmente por conta da chuva. Tenha uma ótima sexta, bom fim de semana.
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0: A primeira é da Rosalía, chama-se La Perla. Olá.

0: disposto. Hoje é sexta-feira. Bora, bora, bora, bora. Mais um dia. Opa!
1: Bora, bora, bora, é isso mesmo. Obrigada, Rui, já sabes. Seguimos juntos, 969530396 é o número do WhatsApp da Rádio Sudoeste. Que estejas tão bem disposto, bem disposta quanto o Rui. E já sabes, por onde quer que vás, onde quer que estejas, só pode ser assim e sempre com a boleia da tua rádio. Bora, bora, agora com os habituais updates. Vamos lá, temperaturas máximas. Começamos pela cidade de Lisboa. A máxima prevista para hoje é de 25 graus. Temos um dia com o céu muito nublado e ainda previsão de aguaceiros até ao final da manhã. Para sábado, a temperatura máxima prevista é de 27 graus, um dia com o céu pouco nublado, e no domingo 28 graus, com um dia com o céu ligeiramente nublado. Pela cidade invicta, a máxima para hoje é de apenas 22, temos um dia com o céu muito nublado, temos previsão de aguaceiros, ainda que fracos, e que possam diminuir a sua frequência a partir do final da manhã. Vão acontecer. Para sábado e domingo, a temperatura máxima prevista é de 23 graus e contamos com um fim de semana com o céu ligeiramente nublado, mas ainda assim é fim de semana e é mesmo isso aquilo que importa. Aproveita muito e agora com a Bebe Rexha, ainda vais ouvir Julinho KPSD e muitos mais.

É do Floy Menor e do Chris MJ, chama-se Gata Only, a tocar na Rádio Sudoeste. Passam agora 16 minutos das 9, não te atrases. A primeira é do Blue Eye e do Julinho KPSD. Logo depois por cá, Olivia Rodrigo, ela que entrou oficialmente no universo do Fortnite. Já te conto mais daqui a pouco. Boa viagem, bom fim de semana. Bora!

0: É de Olivia Rodrigo a tocar em Sabatoboito 102.7 e Rádio Sudoeste.pt. Passam agora 23 minutos das 9 da manhã e temos novidades. A Olivia Rodrigo, a própria, é a mais recente artista a juntar-se ao universo do Fortnite, passando a fazer parte da famosa Icon Series do jogo. A colaboração traz conteúdos inspirados em algumas das eras mais conhecidas da Olivia Rodrigo, com novos cosméticos e itens para os jogadores. Entre as novidades estão também emotes especiais inspirados em temas como Good For You, Maggots For Brains, por exemplo. Além disso, várias músicas da Olivia Rodrigo, como a Deja Vu, como esta Drop Dead e até Maggots, passam a estar disponíveis como Jam Tracks, que podem ser usadas dentro do jogo. E há mais, porque os jogadores vão até poder encontrar uma versão da própria Olivia Rodrigo como NPC no mapa do Battle Royale. Ou seja, mais uma colaboração musical, é uma verdadeira entrada no mundo do jogo. Se gostas e aproveitas para jogar um bocadinho Fortnite, podes agora jogar com a Olivia Rodrigo. Daqui a pouco na tua rádio vais ouvir Bruno Mars, vais ouvir o Felix Yane e muitos mais. Não te atrases. Aproveita este arranque de fim de semana com a Rádio Sudoeste.
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esta voz não engana ninguém. É o Bruno Mars com I Just Might a tocar na Rádio Sudoeste. Faltam agora 26 minutos para as 10. Não te atrases, ainda vais ouvir Os Vizinhos em música nova. Chama-se Onde É Que Eu Tinha a Cabeça. Já está daqui a nada, temos novidades com a nossa Elsa Casemira, updates quanto a temperaturas máximas e muito mais. Sobe o volume.

0: Tinha a cabeça dos vizinhos a tocar na tua rádio. Já está por cá a nossa Elsa Casimiro com novidades para esta sexta. Alô, bom dia.
1: Bom dia. Parece que vem uma collab entre Madonna e Charli XCX. Ambas as artistas estiveram numa festa em Paris e quem participou ouviu parte de uma música inédita com Madonna a citar o seu próprio nome e o de Charli. Recentemente, a cantora britânica disse numa entrevista que o seu novo disco vai ter uma única colaboração e que nem em mil tentativas adivinharíamos o nome do feat. Music Fashion Film é como se chama o trabalho de Charli XCX e sai dia 24 de julho. Quanto a Madonna, planeia lançar Confessions on a Dance Floor 2 a 3 de julho. Entretanto, podes assistir ao vídeo promocional que tem certos de 6 das 16 músicas daquele que será o primeiro álbum da Rainha da Pop desde 2019. Está tudo no site da Rádio Sudoeste.

0: A Billboard elegeu The Cure, de Olivia Rodrigo, a melhor canção do ano. The Cure entra no novo álbum da artista, You Seem Pretty Sad for a Girl So In Love. A revista Billboard elogiou o tom honesto e visceral na composição da faixa. Na lista das melhores músicas dos primeiros 6 meses de 2026, a publicação norte-americana coloca em segundo lugar Hate That I Made You Love Me, de Ariana Grande, e em terceiro o remix de Stateside, de Pink Panthers, com Zara Larsson.
1: Obrigada, Elsa. Vamos lá também aos habituais updates quanto a temperaturas máximas. Começamos pela cidade de Lisboa. A máxima prevista para hoje é de 25 graus. Hoje, um dia com o céu muito nublado e ainda previsão de aguaceiros, em especial até ao final da manhã. Para sábado, a temperatura máxima é de 27, um dia com o céu pouco nublado. E no domingo chega aos 28 graus, com um dia com o céu ligeiramente nublado. Quanto à cidade invicta, temos 22 graus de máxima apenas para hoje. Temos um dia com o céu muito nublado, também previsão de aguaceiros, ainda que possam diminuir a frequência a partir do final da manhã. E para sábado e domingo, 23 graus de máxima e um fim de semana com o céu ligeiramente nublado. Aproveitem sempre com a banda sonora de 100.8 e 102.7.

Chama-se Taste, é de Sabrina Carpenter, a tocar na Rádio Sudoeste. Faltam agora 15 minutinhos para as 10 da manhã. Não te atrases, sobe o volume ainda para Pedro Sampaio, mas também para o Sunburst. Seguimos juntos em direto à cidade do Porto até ao meio-dia.

0: O Somber a fechar uma sequência de música da boa na Rádio Sudoeste. Faltam agora 9 minutos para as 10 da manhã. Quero mandar um beijinho a todos os friends que trabalham enquanto lojistas, porque já começou a loucura dos saldos. Eu imagino que seja muito complicado, porque a malta quer aproveitar as melhores oportunidades e depois deixa tudo desarrumado e quer todos os tamanhos e mais alguns e não percebe que é altura de saldos, por isso é provável que não existam muitas coisas. Por isso eu estou altamente solidária com todos os friends que trabalham nestas áreas de lojista e de atendimento ao cliente nesta zona, nesta altura de saldos, assim aqui é, porque é complicado. As minhas forças, mais ainda porque está aí a chegar o fim de semana, será um volume gigante de pessoas a invadir centros comerciais. Por isso, quando precisares de respirar, podes desabafar connosco. 969-530-396 é o número do WhatsApp da Rádio Sudoeste. Para ajudar, daqui a pouco temos Raul Alejandro, Bad Bunny, Ivandro e outros tantos. Seguimos juntos até ao meio-dia.
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0: Bom dia, são 10 da manhã. Temos Taylor Swift, Written, Chico da Tina, Belé e muitos mais. Sobe o volume, não te atrases. Tenha um ótimo fim de semana com a tua rádio.
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0: Nesse sentido, é do Pelé tocar em 7.8 e 102.7. Não te atrases, passam agora 12 minutinhos das 10 da manhã. E se há coisa que faz muito sentido e que na verdade já vem tarde, é esta nova proposta, o teste do metro de Lisboa. Vai começar a testar a partir de outubro a abertura das estações uma hora mais cedo. Em vez das habituais 6:30 da manhã, o serviço vai começar a arrancar às 5:30. A medida surge para responder às novas rotinas de trabalho, à mobilidade dos passageiros e também à demasiada afluência. O projeto piloto vai decorrer durante alguns meses e, se correr bem, poderá avançar em definitivo em janeiro de 2027. Para já ainda não está decidido se o novo horário vai abranger também os fins de semana. Atualmente o metro funciona todos os dias entre as 6:30 da manhã e 1 da madrugada e passará então a funcionar nesta fase de testes a partir das 5:30 da manhã. Acho que já vem tarde, mas vá, que venha para ajudar, é mesmo aquilo que importa. Daqui a nada temos 10 músicas seguidas, não te atrases, aproveita a boleia da tua rádio.
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6: Verdade, vais descobrir como podes dar um beijinho ao Harry Styles. É possível em Londres. Já te conto mais daqui a pouco. Agora é com o Dave e com a Thames. Chama-se Rain Dance. Não te atrases, tem um ótimo fim de semana.
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do Harry Styles a tocar em 7.8 e 102.7 e eu estou a rir-me porque a malta está curiosa, mas é verdade, podes dar um beijo ao Harry Styles. Se passares por Londres nos próximos dias, há uma experiência, vá, no mínimo diferente. Em vários pontos da cidade apareceram cartazes do Harry Styles com lábios de silicone em 3D que dão a ilusão de que o podes beijar. A campanha tem a frase "Kiss me all the time" e tornou-se rapidamente viral nas redes sociais. Muitos pensaram que era uma iniciativa criada por fãs, mas afinal faz parte de uma ação da Careless, uma página dedicada à promoção de música, que quis encontrar assim uma forma mais divertida e inesperada de chamar a atenção para os fãs e conseguiu, a verdade é essa. O Harry Styles ainda não comentou a iniciativa, mas a verdade é que os cartazes já se transformaram numa paragem obrigatória para muitos fãs que andam por Londres. Imagina um cartaz assim bem grande com o Harry Styles e com os lábios carnudos, ainda que de silicone, existem. Se quiseres espreitar também os cartazes, podes e deves fazê-lo pelas redes sociais. Daqui a pouco temos por cá a Ray, temos muitos mais, o Miles Smith, Pedro Sampaio, mas primeiro é do David Carreira, chama-se Anda Comigo. E o convite é mesmo esse, Anda Comigo, sempre em direto à cidade do Porto, até ao meio-dia.

0: Made You Love Me, acabaste de ouvir Ariana Grande a tocar na Rádio Sudoeste. Não te atrases e já sabes, para onde quer que vás, onde quer que estejas, só há uma hipótese, continuares desse lado à boleia da tua rádio. Até porque é por cá que vais colando, claro, lembrando e ficando a par de todos os updates que precisas para aproveitares o melhor fim de semana deste verão 2026. Está quase, é no dia 3 e 4 de julho pelo Sumol Summerfest.
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2: Vespa Asiática chega ao Sumol Summerfest como um dos nomes da nova geração da música portuguesa. Diretamente de Coimbra, o artista mistura rap, rock e pop alternativo, criando um som diferente e com muita personalidade. Com músicas mais emocionais e uma vibe intensa, tem vindo a conquistar cada vez mais fãs e a destacar-se entre os mais jovens. Num registro cheio de energia e atitude, Vespa Asiática promete um concerto que não vai passar ao lado de ninguém.

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1: Falta uma semana.

0: semana para o regresso do Sumol Summer Fest. Daqui a uma semana estamos juntos pela Costa da Caparica. Não vais querer perder com o Vespa Asiática. Vais ouvir também T-Rex, Yuri No. 5, Trippy Red, BB Trix e muitos mais. Já sabes, os bilhetes estão à venda nos locais habituais.
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São agora 11 da manhã. A primeira é de Dua Lipa. Ainda vais ouvir Cat Eye, Filipe Amorim, Vizinhos e muitos mais. Tenham uma ótima sexta-feira.

0: chama-se Eu Vou Na Sua Casa, a tocar na Rádio Sudoeste. Passam agora 12 minutos, quase 13 das 11, não te atrases. Tenha uma ótima viagem e boa sorte mais uma vez. Eu hoje estou altamente solidária porque já arrancou, começou a loucura dos saldos e a malta fica um pouco mais impaciente e os lojistas, coitados, fazem o melhor, fazem o possível. As pessoas acabam por, à procura do melhor saldo, desarrumar muitas coisas e é assim uma chatice. Portanto, vamos ser todos solidários, conscientes, tranquilos nesta época e abertura de saldos e boa sorte em especial para todos os lojistas. Daqui a pouco na tua rádio arranca uma sequência de 10 seguidas. Temos Chappell Roan, Mike Towers e muitos mais, e temos sempre novidades, boas notícias para que todos aqueles que gostam do Justin Bieber. Vou começar por aqui. Fica desse lado, não te atrases.
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0: E cá estão elas, as prometidas 10 seguidas. Não te atrases, tem um ótimo trabalho em caso disso, mas melhor ainda, bom arranque de fim de semana com a tua rádio.
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que consigamos vencer para avançarmos mais uma vez na competição. Ontem, surpresa das surpresas, Equador acaba por vencer a Alemanha por 2-1. Hoje, já os Países Baixos acabaram por levar a melhor contra a Tunísia. O Japão empatou com a Suécia. A Turquia venceu aos Estados Unidos. Mas ainda há jogos entre Paraguai e Austrália, Noruega e França, Senegal e Iraque. E amanhã há mais, e depois há mais, e depois de amanhã há ainda mais, porque estamos em modo mundial, é a maior competição de todas, e claro que estamos a acompanhar ao minuto. São agora 11h30 da manhã, esta é do Alex Warren, chama-se Ordinary. Tenha uma ótima viagem, aproveita com a tua rádio.

0: Justin Bieber, chama-se Daisies, a tocar na Rádio Sudoeste, agora que faltam 10 minutos, 11 vá para o meio-dia. Não te atrases, surpresa das surpresas, já daqui a pouco ficas com ele, com o nosso Paulo Jorge. Verdade, vai estar contigo a partir do meio-dia a dar-te muita música da boa, mas antes, vá, se és fã de Justin Bieber, vais poder voltar a ver o concerto, o primeiro concerto do primeiro fim de semana do Coachella. Justin Bieber surpreendeu tudo e todos. Agora, do absoluto nada, e voltou a partilhar o concerto completo no canal do YouTube. Se não viste, se não tiveste a oportunidade, podes ver. Se já viste ou viste na altura em direto, vais poder acompanhar de novo. Está disponível no canal do YouTube do Justin o concerto do primeiro fim de semana do Coachella 2026. Fica a dica, seguimos juntos. Já sabes, são os últimos minutos em direto da cidade do Porto.
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Carreiras, chama-se Multa a Tocar aqui na Rádio Sul do Oeste. Agora que falta um minutinho para o meio-dia, não te atrases, aproveita a boleia da tua rádio para onde quer que vás, onde quer que estejas. E daqui a nada com ele, não é habitual assim tão cedo, Paulo Jorge vai fazer-te companhia, não percas mesmo o teu lugar. Quanto a mim, Diana Neto, domingo há mais, aproveita muito, muito o teu fim de semana e sempre com 6.8 e 102.7. Agora com ele, com o You Girl, só bom para Jamaican. Beijinhos!

0: A música nova de Olivia Rodrigo com Drop Dead aqui na Rádio Sudoeste. Ela que é uma colecionadora de Grammys, não veio mesmo para brincar. Logo com o seu álbum de estreia, Sour, ela levou para casa nada mais nada menos do que 3 prémios Grammy, incluindo o de artista revelação. Nada mal para quem estava apenas a começar a dominar o mundo da música. Já a seguir vamos ter 10 músicas seguidas pela Sudoeste e vão começar com outra grande voz, a da Olivia Dean.
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10 músicas seguidas aqui na Sudoeste e acabámos de saltar diretamente para a pista de dança com Félix e Ana juntar-se ao projeto de Aerodance Cascada, chama-se Boy You Turn Me. Foi o regresso também de uma lenda, a Natalie Orler, a eterna voz do projeto Cascada, que dominou os anos 2000 com hinos como Every Time You Touch e Evacuate the Dance Floor. Uniu-se aí a Félix e Ana para trazer de volta aquela nostalgia mágica da Aerodance, mas com esta roupagem super moderna e acelerada, que sabe sempre bem ouvir. Ouve só, Costas, tenha um bom fim de semana agora com os Maroon 5 e a Lisa na Sudoeste.

0: A fecharmos estas 10 músicas seguidas na Sudoeste com o Raul Alejandro, na tua tarde de sexta-feira, falta exatamente uma semana para começar mais um Sumol Summer Fest. É já na próxima sexta-feira, na Praia de São João, Costa da Caparica. Este ano, Rigelene é um dos nomes do cartaz e a Francisca Solnado tem coisas para te contar.
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0: Arco com Latte nesta sexta-feira aqui na Sudoeste, já a caminho de mais um fim de semana. Boa tarde, bom trabalho, se é caso disso. Nós por aqui vamos ter mais 10 músicas seguidas. Começam já a seguir com o Bruno Mars. Não sei se sabes, mas o talento do Bruno Mars vem mesmo de miúdo. Imagina que ele com apenas 4 anos já atuava no Havaí com a banda da família. Tornou-se mesmo conhecido como o imitador mais jovem do Elvis Presley. Aliás, ele chegou a fazer uma pequena aparição no filme de Hollywood Honeymoon in Vegas, de 1992, com esse mesmo fato de Elvis Presley. Vou pesquisar para ver se encontro isto em algum sítio aqui, pelo YouTube ou qualquer coisa. É curiosidade. Já a seguir, pela Sudoeste então, I Just Might. 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
0: Nestas 10 músicas seguidas, temos mais um pé na areia. Pomos o pé daqui a pouco para ouvir mais uma das grandes canções que toca todos os verões. Agora temos o Bruno Mars.
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Muito bem acompanhados aqui pelo Teddy Swims na tua tarde de sexta-feira. Esta música do Teddy Swims, que foi escrita, diz ele, num momento mais vulnerável da sua vida, fala mesmo sobre aquela linha ténue entre o amor e a obsessão e como uma relação intensa nos pode fazer perder o norte. Para ele, escrever este tema foi uma forma, digamos assim, de deitar tudo cá para fora e curar o coração. Espero que tenha conseguido. Agora no Sudoeste, para o teu fim de semana, tens o Jovem Dionísio. Ouve só, Costas.

Gosto tanto desta música, chama-se Rain Dance. É uma das colaborações mais marcantes dos últimos tempos, que junta o rapper britânico Dave à incomparável voz da Nigéria, Tems. Já agora, fica aí o convite para veres o videoclipe oficial. Está fantástico, foi totalmente filmado em Lagos, na Nigéria. Foi realizado pelo realizador Nathan James Tetti e vale a pena ser visto. Ouve só Costas para já com o Easy MC Biziani no teu fim de semana.

0: O Miles Smith a juntar-se aqui à nossa tarde de sexta-feira e fechar também as 10 músicas seguidas. É o que é mais um exemplo de como as redes sociais mudaram a indústria da música. Não sei se sabes, mas o Miles Smith começou apenas por partilhar pequenos vídeos no TikTok e depois tornou-se este sucesso gigante pelo mundo. Já a seguir tens Ed Sheeran, Olivia Dean e também música dos vizinhos. São as próximas que tocamos nesta sexta-feira.
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0: tarde, sexta-feira, aqui pela Sudoeste. Muito bom fim de semana. Começamos bem esta hora com 10 músicas seguidas e acompanhados aí da Lady Gaga e o Bruno Mars. Tenham um ótimo fim de semana.
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É a música da Shakira com o Burna Boy. Aliás, esta é a música oficial do Mundial de 2026. Por falar nisso, é já na madrugada de sábado para domingo que vamos estar aí de olhos postos na televisão para acompanhar o jogo Colômbia-Portugal. Aliás, se nós ganharmos o jogo, ficamos em primeiro lugar no nosso grupo. Força Portugal, não vamos desistir. Agora com o Damiano Davi também a tocar nesta sexta-feira. Bom fim.

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2: A aproveitarmos esta sexta-feira. Tem um ótimo fim de semana com a Rádio Sudoeste. Ainda para fechar estas 10 músicas seguidas, tens esta da Sabrina Carpenter e daqui a pouco chega o The Weeknd.

0: A fecharmos mais 10 músicas seguidas com o The Weeknd aqui na Rádio Sudoeste, nesta sexta-feira. Bom fim de semana. Falta exatamente uma semana para o arranque do Sumol Summer Fest. Próxima sexta-feira começa então na Praia de São João, na magnífica Praia de São João, na Costa da Caparica. Vamos ter por lá Spama Trincana e a Francisca Solnado tem coisas para te contar.
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2: Com um nome que não passa despercebido, Spama Trincana chega ao Small Summer Fest diretamente dos Açores. O artista tem vindo a dar nas vistas pelo seu estilo diferente e pela forma descontraída como faz música, sempre com uma boa dose de atitude e humor à mistura. As suas músicas acabam por ficar no ouvido e têm funcionado bem junto do público, muito pela energia e pela forma como não segue um padrão. Sem grandes rótulos, tem vindo a crescer e a marcar a sua posição na música nacional. Num registro solto e imprevisível, promete um concerto com boa energia e momento.

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0: ligados aqui à Rádio Sudoeste. Muito boa tarde, bom fim de semana. Já a seguir com o David Guetta, Teddy Swims e Tones and I, a aproveitar Gone, Gone, Gone. Se estás pela estrada, então, muito boa viagem.
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0: Os quatro amigos de Évora que continuam a conquistar o país, os vizinhos, aqui na Rádio Sudoeste, nesta sexta-feira, caminho já do fim de semana. Nós, por aqui, continuamos também a rodar mais 10 músicas seguidas. Está feito o convite para ficares aí ligado, já a seguir a ouvir Olivia Rodrigo com Drop Dead.
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0: Tarde, sexta-feira, aqui na Rádio Sudoeste. Muito bom fim de semana. Bom trabalho, se for caso disso. Anselmo Ralph para ouvir já daqui um bocadinho, mas para já trazemos este Drop Dead, uma das novas da Olivia Rodrigo.
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Com o fim de semana a chegar, até o mood é diferente. Aproveita aí esta sexta-feira. Estamos juntos na Sudoeste. Agora a tocarmos esta da Sabrina Carpenter. Eu sei que gostas muito. Aumenta o volume. Boa viagem.

sobre esta música que juntou a Rosé com o Bruno Mars. Aliás, a Rosé revelou que esta música foi inspirada num jogo de convívio tradicional coreano chamado Apartment ou Apateo. Ela adora tanto o jogo que decidiu escrever uma canção sobre ele. No início, até teve medo que a sua equipa achasse a ideia demasiado informal, mas o Bruno Mars ouviu, adorou o conceito e quis logo entrar no projeto. Bom, isto foi um recorde absoluto. Na Sudoeste, a caminho também do fim de semana agora, ouve só Costas, tens os BTS.

0: A música dos Maroon 5 aqui na Sudoeste, nesta sexta-feira. Muito boa tarde, eu sou Paulo Jorge, vou ficar por aqui até às 5 a fazer-te companhia. Já a seguir, com montagem câmara lenta, é a próxima que vamos tocar. Deixem-te ficar, boa viagem.
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0: Tudo pronto para mais 10 músicas seguidas. Começa logo muito bem com este New Religion, a voz potente da Bibi Rexha com a dupla britânica Faithless. Bom fim de semana.
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Taylor Swift na Sudoeste com The Fate of Ophelia a tocar aqui nesta tarde de sexta-feira, caminho do fim de semana. Bom, e é já na próxima semana que vamos ter o arranque do Sumol Summerfest. Vai acontecer na Praia de São João, Costa da Caparica, próxima sexta e sábado. Entretanto, no dia 4 de julho, sábado, vamos ter por lá o Chico da Tina, e ele está aqui agora no Sudoeste.

Tenha uma ótima sexta-feira. Bom trabalho, se for caso disso. Estamos juntos aqui na Sudoeste, já desejosos de entrar no fim de semana, agora com esta premiada Golden Entrix para ouvir aqui daqui a bocadinho. Pomos novamente o pé na areia.

Está tudo por mim nesta sexta-feira. Tenha um bom fim de semana. Já a seguir chega hoje a Margarida Pressler. É com ela que faz este regresso a casa a caminho do fim de semana. Um abraço. Eu sou Paulo Jorge. Estou cá amanhã a partir das 2 da tarde.

0: Olá, boa tarde, grande malha. Esta Starlight de Fame, o produtor de Superman Lovers com os One Republic. E é já de hoje a uma semana que todos os caminhos vão dar à Costa da Caparica. É o regresso do Small Summer Fest. O cartaz está ótimo e a Francisca Solnado vai nos falar um pouco de uma das minhas preferidas do cartaz, que é Mar. Vamos ouvir?
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2: Mar chega ao Small Summer Fest com uma vibe mais tranquila, perfeita para um momento diferente no festival. A artista tem vindo a destacar-se na música portuguesa e ao longo do seu percurso já colaborou com Carolina Deslandes e Caixa. Este ano lançou o álbum Cuica, onde continua a explorar um registro mais íntimo e emocional com temas como Sem Carta a ganhar em destaque. Entre a areia, o pôr do sol e o som das ondas, é mesmo a Mar que vai dar a banda sonora perfeita ao teu verão.

0: 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Faltam só 7 dias, já tens o teu bilhete. Passam agora 17 minutos das 5. Fica comigo até às 9. Bom fim de semana.
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0: São 5h32, tudo aposto para um fim de semana. É o último de junho, foi Stateside, Pink Panthers com Zara Larsson. E a próxima diva a passar aqui pela tua rádio é a nossa Elsa Casimir com as notícias. É isso mesmo, Elcinha, espera aí um bocadinho.
1: Agora
0: sim, né?
1: A melhor apresentação de sempre. Diva, gostei. Quero mais.
0: Tu és uma diva.
1: Muito bem, vamos muito lá. Obrigada. Sexta-feira é dia de estreias na indústria musical e hoje, em particular, as novidades são muitas. Temos Katy Perry com o single Watch It Burn, poucos dias após a sua atuação em Lisboa. Já Charli XCX faz Wink Wink no terceiro tema de avanço do próximo.

0: Em português, destaque para T-Rex, que nos dá Cidade. O single entra no novo álbum do rapper, sucessor do aclamado Cor d'Água, de 2023. Um dia vais perceber, é como se chama, o longa duração e acaba de chegar. Destaque ainda para Virgul, dos The Weasel, que lançou há poucas horas online o single Não Tá Fácil, com feat de Maninho. Nesta sua nova aventura, Virgul estabelece uma agenda semanal onde não faltam música e praia. Atualiza a tua playlist no site de Rádio Sudoeste. Podes descobrir todas as músicas novas disponíveis desde hoje nas plataformas digitais.
1: Que engraçado coincidência. Daqui a bocado vamos ter aí Maninho.
0: Olha,
1: é verdade, pode tentar. É muito já a música.
0: Até já,
1: Elsa. Obrigada. E agora vamos ao tempo para este fim de semana. Para Lisboa, céu pouco nublado ou limpo, com temperaturas de verão, 26 graus de máxima no sábado, 27 no domingo, a mínima é de 17. A norte também está o céu pouco nublado, as temperaturas vão oscilar entre os 17 e os 23 graus. Em qualquer dos cenários, tem um ótimo fim de semana. É isso mesmo.

0: Olá, bom fim de semana. Foi sim, antes de houver conhecido Carol G, que quem a conhece sabe que é uma mulher empreendedora. Lábias Rota, como é chamada, tem negócios paralelos em Medellín, na sua terra natal, como o Provença, que é um bar focado em experiências ao pôr do sol. Há também o Carolina, um restaurante com propostas culinárias inspiradas nas suas músicas. E também El Calejón del Gato, que é uma discoteca reggaeton. É uma mulher de sucesso. Tem um ótimo fim de semana. Daqui a nada chega outra, que é Ariana Grande.
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0: Olá, são 6 horas. Tem Brand Sunset, bom regresso a casa, se for o caso. A próxima é a divertida sequência feiticeira Pedro Sampaio e companhia.
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0: Olá, foi a patroa Archie, que também é boxer. Agora são 6:12, não te atrases. Dica para o teu pequeno ecrã, se és fã do universo Avatar, fica a saber que o último episódio, Avatar Fogo e Cinzas, chegou à Disney Plus, portanto, 6 meses depois de estrear no cinema. Se deixaste escapar, tens aqui uma boa oportunidade de estar com Jake Sully e Nate Eady. Portanto, Sam Worthington e Jovo Saldanha são de novo os nossos personagens favoritas, e a estas personagens juntam-se também Sigourney Weaver, Stefan Lund e também a Kate Winslet, assim é que é, por exemplo, para veres então num dos teus pequenos ecrãs. Agora vêm os recados imperdíveis, depois conta com Olívia Rodrigo.
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0: Foi Next Summer o charmoso Damiano David, que é um dos noivos deste ano 2026. Dove Cameron, que é a sua cara metade, tem uma casinha ali aos pais. É que tem uma casinha lá para um bom barral. Quem sabe se eles não vêm casar por cá. O que é que tu achas, Elsa Casimiro?
1: Eu acho que ele devia, pelo menos para nós o vermos.
0: É, não é? Pois é, vinhas lá a espiar.
1: Era.
0: Foi as notícias.
1: Podia ser que só seja espiar ou mais alguma coisinha, não sei.
0: Agora sim, vamos lá às notícias.
1: Boa tarde, Margarida.
0: Boa tarde.
1: E boa tarde a todos os que nos estão a ouvir. A espera foi longa, mas já acabou. Um dia vais perceber, já está cá fora. Depois, Cor de Água, o primeiro álbum de estúdio oficial na discografia de T-Rex. Sucessor de um disco que em 2023 arrecadou recordes e prémios à data inéditos, desde fazer de T-Rex o artista mais ouvido em Portugal e Angola nesse ano, até ser galardoado pelos prémios Play por álbum do ano já em 2024, Um Dia Vais Perceber conta com 14 faixas, entre elas Cidade, que ficou disponível também hoje. A 4 de julho, o T-Rex volta ao Sumol Summerfest, desta vez como o primeiro cabeça de cartaz nacional na história do festival, para estrear em primeira mão este seu novo disco. Lá de fora, é Benson Boone quem acena com o single The Time of My Life. É a primeira novidade do cantor em 2026. A canção é sobre alguém que percebe como é doloroso avançar na vida sem a pessoa que achava que estaria ao seu lado para sempre. O videoclipe oficial foi co-dirigido pelo próprio Benson Boone e é uma produção teatral e grandiosa com a participação da influenciadora e criadora de conteúdos Alix Earl. O lançamento de Time of My Life antecede a Wanted Man Tour, que conta com 35 datas nos Estados Unidos logo a partir do dia 7 de julho.
0: Obrigada, Elsa. Até daqui uma horita. O fim de semana está praticamente aí.

0: Olá, foi montagem câmara lenta, os DJs Duarte Orbital e RS. E o Festival Juninhos do Marquês regressa hoje para várias noites de concertos no Palácio do Marquês Pombal, em Oeiras. O cartaz promete agradar a diferentes gerações e estilos musicais e ainda espaço para uma noite dedicada à comédia. Tudo isto até 6 de julho. Consulta o cartaz em oeiras.pt.
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0: a grande com este New Religion, Bibi Rexha. E para quem está a norte, depois do Santo António do São João, em Vila Nova de Gaia, celebra-se o São Pedro com a música de Kevinho. O concerto acontece amanhã à noite no UAU, o quarteirão cultural da cidade. O programa arranca às 4:30 da tarde e inclui atuações de DJs, um espetáculo de drones e também a transmissão do jogo da Seleção Nacional, que começa à 12:30 frente ao México. Vamos ganhar isto. Força, Portugal. Bom fim de semana.
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0: E foi Boyfriend. E ainda há pouco falávamos de mais um casamento que vai marcar este ano, de Dove Cameron com o charmoso Damiano.
1: Quem
0: David
1: é? O boyfriend dela.
0: E aí estava ela, e esteve ela, não é?
1: É.
0: Boyfriend era ele. Na altura ainda não, se calhar não
1: todos
0: sabia.
1: Todos a invejam. Ou todas, não sei, ou todos também.
0: Dove foi convidada para a turnê de Somber, You Are The Reason Tour, que arranca a 22 de julho. Agora são 7 e 30.
1: E é mesmo pelo Somber que eu vou falar dele, é verdade.
0: Desculpa.
1: Nem combinamos.
0: Olha, vou lançar a trilha.
1: Lança lá. E é do Somber que eu vou falar, porque ele lançou um single hoje, chama-se My Body Isn't Ready, e é descrita pelo artista como uma das suas músicas mais vulneráveis até agora. Aborda temas como insegurança corporal, autoestima e a dificuldade de se sentir confortável na própria pele. Num vídeo publicado no TikTok, Somber explicou que a canção reflete precisamente aquilo que ele próprio sente sempre que se interessa por alguém. O videoclipe oficial conta com a participação dos atores Indy Navarrete e Josh Houston. My Body Isn't Ready é o terceiro single que o cantor edita este ano, depois de Home Record e o mais recente Potential. Está marcada para um sábado, 4 de julho, na Casa Capitão, em Lisboa, uma festa de celebração especial dedicada aos 20 anos dos Buraca Som Sistema e da Enxofada, a editora que viu nascer o projeto. A programação arranca pelas 3 da tarde, com uma sequência de DJ sets. Há uma pop-up store com uma em exclusivo e edições especiais em vinil, e ainda uma sessão de autógrafos dos Buraca Som Sistema. Haverá tempo também para ver a versão longa do documentário oficial da banda, Off the Beaten Track. A partir da meia-noite, a celebração prossegue com atuações de nomes como Riot, Branco e Blaya.
0: Aí está um belo programa.
1: Promete. 4 de julho, não se esqueçam, na Casa Capitão.
0: Ok. Olha, bom fim de semana.
1: Obrigada, igualmente.
0: Adeus. E vamos mais uma vez ao tempo para o fim de semana. Tanto em Lisboa como no Porto, o céu vai estar em tons de azul e branco. Quanto às temperaturas, é que são um bocadinho diferentes. A norte, máximas de 23, 24 graus, mínimas 17. Por Lisboa é que vai estar mais calor. Vão oscilar entre os 17 e os 29 graus. Seja qual for o cenário, tem um belo fim de semana. E olha, vem aí Pedro Sampaio.
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0: Foi I Just My Bruno Mars que anunciou uma tour pelo Japão com 12 apresentações em janeiro de 2027. Passará por, não sei se é assim que se diz, Aichi, Hokkaido, Saitama, Osaka, Fukuoka e Tóquio. Lembro que Bruno foi o primeiro artista internacional do século XXI a esgotar 7 concertos consecutivos no Tokyo Dome. Estamos a 8 minutos das 8, vai ser uma hora de música da boa, só e sem publicidade pelo meio. Fica comigo, ainda até às 9.
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0: São 8:01. A primeira desta hora especial é o hino oficial do Mundial. Nós vamos jogar na madrugada de sábado para domingo à meia-noite e meia junto ao México, frente ao México, aliás. Força Portugal, vem Shakira e Barnabé.
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lá foi o Dini Dua Lipa, ela que inaugurou hoje a Manifesto Library, uma biblioteca instalada na Livraria Lelo, no Porto, para a cantora britânica. É uma parceria de sonho. O espaço reúne cerca de uma centena de obras que foram censuradas ou contestadas e pretende celebrar a liberdade de expressão e o poder transformador da leitura. São uns sortudos vocês aí, Malta do Norte. E agora vem Stateside, é Pink Panthers com Zara Larsson. 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